0: a dica da semana aqui no OK DJ. Tio Fabiola, I'm losing my mind. 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E para você que ainda não mandou o WhatsApp pra gente, anote o número 992550221. Código 17-992550221. Tá bom? Um grande abraço. Sábado que vem eu estou de volta aqui, DJ Márcio Ramos, desejando uma ótima semana para você. Até lá, tchau.
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3: 96. 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
2: 919.
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10: Caboing FM, 27 graus.
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5: Bang FM, 27 graus.
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2: Do Leme Pão, tá, tá, tum, tum, tchau, todo mundo lá de palma, tchum, tchum, no maradinho, tchum, tchum.

0: 10:01.
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0: 11-1.
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1: Meia-noite.
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0: uma em ponto.
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0: 2 horas.
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0: 3 e 3.
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0: 4:01.
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0: 5 em ponto. Bom dia.
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0: 6 horas.
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2: 7:27.
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2: 7:42.
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2: 8 horas.
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8: Caboing FM, 26 graus.
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2: 8:12.
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2: 8h26.
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2: 92. 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
2: 928.
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2: 10:01. 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
2: 10:25.
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2: 11.1. 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
8: Caboing FM, 31 graus.
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2: 11:27.
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2: Meio-dia e 29.
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2: 1 e 2.
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1: 2:04. 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
2: Bang FM, 34 graus.
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2: 2:27.
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1: 3 e 3.
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1: 3:27.
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2: 4:01. 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
2: 4:26.
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0: 5 e 3. 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
2: 5:28.
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2: 6 e 2. 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
8: Caboing FM, 32 graus.
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2: 6:27. 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
2: 7:01.
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3: 7:15.
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2: 7h29.
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2: 8 e 4.
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2: 8:29. 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
2: 91. 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
2: Caboing FM, 26 graus.
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